Aline Frazão, um símbolo para as mulheres feministas do seu país, Angola. Aqui em forma de canção de protesta, denunciando a inflação e a corrupção, Kwanza Sur. E seguimos com a canção de protesta em feminino, por la mano de la portuguesa Cátia Oliveira, acá a Garota Não. Um tema que habla de la cosificação e los estereótipos normativos de belleza de las mujeres. Que mulheres